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tinha suspirado. Tinha beijado o papel devotamente. 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

Bom dia povo, bom dia mundo, bom dia amigos, ouvintes, família, colegas de locução, estabelecimentos comerciais, bom dia para todos vós, que seja da melhor forma possível. Bom dia aos quatro cantos do mundo que estão espalhados, todos os nossos ouvintes, e desejo tudo bom para cada um de vós e vossas famílias. Vamos começar aqui a cumprimentar alguns dos ouvintes que já fizeram saber que estão na nossa companhia. João Faria, Duarte Araújo, Daniel Vieira, São Vieira, Lugero Vieira, Fátima de Cáris e o nosso colega Emanuel Santos, Natália Martins, Nélio Rocha, Maria Zínia, Lúcia Freitas, Maria Freitas, Julinha Freitas, a senhora Augusta, Duarte Pancadinhas, Nuno Franco, Jorge Gavinha, Zita Souza, o Sr. Tino e a Dona Dina na França, a mãe da Paz, a Dona Maria José, e a mãe da nossa amiga e colega Maria Freitas, a Dona Maria Fátima. E também um beijinho grande para a nossa colega Maria Freitas, que fazia o programa Festa da Vida. E estamos à espera da volta da nossa amiga e colega. Isto já são os que eu tenho aqui já na página do cantinho. A seguir vou ir cumprimentando mais, mas vou começar pelos temas para ir passando. Temos aqui a minha prima Maria Lúcia de Freitas, que ela quer oferecer um tema para toda a sua família, mas também para todos nós que estamos na sintonia da Rádio Cantinho da Madeira. E vamos ficar com Madeira, lindo jardim.

Bom dia também para a Elsa Souza e sua família, para Paulo Muniz e família e para todos vós que estão espalhados pelos quatro cantos do mundo. Depois eu vou ver o meu mensageiro, porque já tenho lá muitos ouvintes também dizer que estão por cá. O próximo tema é Venâncio Costa, na pontinha do pé. Este tema vai da Isabel Mendonça, da nossa colega de locução, para toda a família, mas também para todos nós que estamos na sintonizando a Rádio Cantinho da Madeira, com os votos de um início de fim de semana.

A prima Maria Freitas também quer mandar um tema para toda a sua família com muito carinho. Amor perfeito. Com um grande beijinho dela para a família.

Vou dar mais bom dias à minha irmã Isabel Mendonça, a locutora dos Tempos Livres, à mãe Fernanda Gomes, à Lina e João de Freitas. Deixa cá ver mais que tenho aqui no mensageiro várias pessoas. Fátima de Caris e Manuel Santos, Arlindo Araújo, Duarte Araújo, Graciela Freitas, Eugênia Andrade, Paulo Muniz, Fernanda Araújo, Maria Inês Freitas. E por agora estão todos aqui cumprimentados. E depois vou ali ao grupo ver se está mais alguém, porque não sei se está mais alguém no grupo. Também temos o Madeira Só Peixe, o Sr. Avelino e a Dona Fátima, Maria Brito. E vamos dando os bons dias conforme vamos vendo as mensagens dos nossos ouvintes. Vou ao encontro do Nuno Franco, que ele pede dois temas para oferecer a todos os ouvintes, com os votos de um bom fim de semana e com muitos beijinhos. E também o qual me deseja boa emissão, o qual eu agradeço a todos aqueles que já me desejaram boa emissão. Obrigado pelo carinho de todos vós. E então, nosso amigo queria um tema. Primeiro tema, deixa cá ver onde é que eu tenho. Ah, um tema que tem por título Pátria Mãe. E o segundo tema vem de Jorge Ferreira e Voltarei. Então vamos ficar com estes dois temas do nosso amigo Nuno Franco para todos os ouvintes. E com beijinhos e início de bom fim de semana.

0: Bom dia também vai para o nosso amigo e colega Rui Serrão e Anitta. Amigo colega, desejo tudo bom para si e corra tudo pelo melhor. O nosso amigo Rui Serrão não pode fazer o seu programa hoje, Cantinho do Atlântico. Portanto, fica disponível, se calhar, para alguém que tenha disponibilidade de fazer. Vou aqui à mensagem do nosso amigo Eduardo Pancadinhas. Vamos lá ouvir a voz deste capitão.
1: Bom dia, Maria José Mendonça. Uma feliz sexta-feira para si e a família desse lado. Uma boa missão aí do Golinho São Jorge. Fala aqui o capitão Pancadinhas. Então, uma boa missão aí, um tema para a nossa Maria Freitas, a melhorzinha, não Rocha, e para aquelas pessoas tão tudo doentinhas. Acho que um tema para o homem dos cavalos, que agora andam muito a gaivotas, com o capitão fugir do soro, anda aqui a mãe das sardinhas, a beber a água de lata. E agradecer às pessoas que fizeram a missão ontem. Jogue-se um bocadinho, fala aqui o capitão Pancadinhas, e também para mandar a paz. Beijinhos, boa missão aí de São Jorge. Obrigada. Fala aqui o capitão Pancadinhas, ao meio da sardinha, e do pelo sol e de lata e da água.
0: Amigo, as sardinhas, não sei se vão estar quentes, se vão estar frias, mas e talvez em qualquer altura um aqueça as sardinhas, se calhar. Então, o primeiro tema vem na voz de Venâncio Costa, que vai para todos debilitados, Nossa Senhora. Depois, para todos os amigos, e já que o nosso amigo está no meio da sardinha, vem na voz de Agostinho e Silvestre, Despique da Sardinha.

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1: E obrigado a todos vós, porque todos vós fazem parte desta rádio, destes 20 anos que já se anda por aqui na Rádio Cantinho da Madeira, a nossa rádio online. Vou dar aqui, cumprimentar com um bom dia a minha irmã Aline e João de Freitas e o nosso cantor madeirense camachério Márcio Amaro. Um beijinho para si e para toda a sua família também. Eu espero que esteja tudo bem nesses lotes. O nosso amigo Márcio Amaro faz-me saber que a festa em honra da Nossa Senhora das Neves, nos Prazeres, agora em agosto, está uma excursão para ir para os Prazeres e que a excursão sai da Camacha às 17h30 e regressa às 23h, no dia 4 de agosto. E tem paragem no centro do Canício, Santo António e em São Martinho. E o preço da viagem é 10 amaros. E o nosso amigo vai lá estar a cantar. O contacto para quem quiser reservar para ir aos Prazeres na companhia do nosso amigo Márcio Amaro e outras pessoas é 96-67-83-040. Vou repetir o número para caso que alguém queira ir ter a possibilidade de tomar nota do contacto para ir aos Prazeres à festa em honra de Nossa Senhora das Neves. 96-67-83-040. Pronto, assim já está explicado. E a nossa amiga deseja um início de fim de semana para todos vós com o tema Ilha Tão Bonita. Obrigada, amigo Márcio Amaro.

E a Paula Muniz, que ela quer oferecer o tema imigrante para todos vós que estão na sintonia da Rádio Cantinho da Madeira. E com certeza a maior parte é tudo imigrantes. Com um grande beijinho da Paula Muniz, Mírio Freitas, imigrante.

0: Vamos ouvir a mensagem da nossa amiga Fernanda Araújo. Dá de rir, Fernanda.
1: Dia, Maria, já mandou a suja, madruguei, cedeço, 6h20 da manhã, que a minha criança mais nova. Então tive a ideia de ir à pesca, quando fui à pesca e buscou um peixinho. Hoje ele queria ir para a pesca, lá vai eu dar carona ao moço para ir à pesca. Hoje já trabalhei que me fartei, ainda vou trabalhar. Olha, ponham um tema aí a sua escolha. Um bom fim de semana para todos. Beijos e abraços, muito amados.
0: E então, o próximo tema, que vai da parte da nossa amiga Fernanda Araújo, é na voz de Avelino e Daniela Alves. Mercado do peixe. Amiga, será que vai ter que ir ao mercado vender peixe ou comprar peixe? Depois diga o que é que vai ser, porque não sei, não imagino.

0: E vai dar que horas? 10 horas da manhã. É rápido para passar. Já estou cá convosco. É 1 hora de tempo. Isto passa mesmo rápido, sem nós esperarmos. Mas é bom porque estamos à conversa com todos vós pelas mensagens. E é bom receber a vossa atenção e o vosso carinho, o qual eu agradeço a todos que estejam na sintonia da Rádio Cantinho da Madeira. Porque são muitos e muitos que estão nos ouvindo sempre na nossa companhia. E vamos ficar com o sinal horário e depois com o tema da Eugénia Andrade para todos vós, com um grande beijinho, início de bom fim de semana e vai ser Califórnia.
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Bom dia, meu mano da Rádio Lúcio Valente e toda a sua família. É madrugada, já está na sintonia da Rádio Cantinho da Madeira. É sinal que a nossa Rádio Cantinho da Madeira é boa companhia para todos nós. Eduardo Araújo, você levantou-se pelas 5 da manhã? Levantou-se à mesma hora com o seu filho? Seu filho foi para a pesca e você foi trabalhar, com certeza. O próximo tema é Laurindinha. É Vália, Lina e João de Freitas, para toda a sua família e para todos nós que estamos na sintonia da Rádio Cantinho da Madeira, mas especialmente para o João, o marido da Lina. Então vamos ficar com Laurindinha e com um grande beijinho da Lina para o João.

0: Vamos ouvir a mensagem do Duarte Araújo, que ele já me mandou mensagem. Ainda não era 9 horas. E ele já disse que estava aí. Estava. Obrigada, amigo.
1: Bom dia, Maria Zé Mendonça. Vou mandar a minha mensagem agora, que eu estou com uma máquina a cortar bardos. Não bardos, árvores. Rodando as árvores. E ando aqui com a máquina ligada, comparei a máquina agora. Vou mandar agora a minha mensagem, que ainda falta 10, 8 minutos para 9. E então já vou mandar a minha mensagem. Gostaria de oferecer a música aí para os nossos habilitados todos, que estão na escuta da RCN, pessoalmente a Maria Freitas, tudo bom para ela e todos quem está habilitado para todos, para si também. E pode ser a música dos meninos do Ambo. E a segunda apanhei a Rosa Amarela para a gente todos e para a mãezinha da Maria Freitas, se estiver na escuta, será para ela e para tudo quem está na escuta da RCN, no grupo e tudo online. E só quem fizer anos, vai meus parabéns para todos. Ok, fui trabalhar jogos.
0: Então vamos ficar com os temas do nosso amigo.

Bom dia, Paulo Rodrigues. Obrigada. E um beijinho para si e para toda a sua família. Vamos outra vez anunciar o nosso cartaz do nosso amigo Márcio Amaro, que a festa em honra da Nossa Senhora das Neves, nos Prazeres, dia 4, que já é agora terça-feira, e tem uma excursão para os Prazeres. A excursão sai da Camacha às 17h30, regressa às 23h, tem paragem no centro do Canício, em Santo António e em São Martinho. Custa 10 amaros. E o nosso amigo Márcio Amaro, certeza que vai atuar lá nesta grande festa da Nossa Senhora das Neves, nos Prazeres. E também tem contacto para quem quiser entrar em contacto e marcar, reservar o seu lugar no autocarro. 96 67 83 040. Vou repetir: 96 67 83 040. Já é agora terça-feira, dia 4 de agosto. Portanto, quem estiver interessado em ir nesta excursão, neste conjunto de alegria e festa, é só contactar e reservar o bilhete. O próximo tema vai para a minha mãe, Fernanda Gomes, e vai da minha parte e da parte de toda a família para a mãe, com um grande, grande beijinho. Minha mãe querida.

Marco Freitas quer oferecer o próximo tema, as andorinhas, para todos nós que estamos na sintonia da Rádio Cantinho da Madeira, com os votos de um bom início fim de semana. Mas já agora quero dar os bons dias também aqui ao nosso amigo Mário Rodrigues, que também já está connosco. Um beijinho para si e para toda a sua família. Então vamos ficar com Ana Moura, andorinhas, da parte do nosso amigo Marco Freitas.

O próximo tema vai para o Cedrico Rodrigues e a Dona Zita Rodrigues. Vai da minha parte e da parte da minha mãe e minhas irmãs, com muito carinho e com um beijinho.

Vamos ficar com o tema. Vou pedir a Deus por você. Este tema vai para todos aqueles que estão debilitados e que estão na nossa companhia, o qual eu agradeço a todos.

Vamos dar os bons dias aos nossos amigos Manuel Santos Santos e Eduardo Gonçalves. Bom dia para vós e para as suas famílias. E obrigado por estar na nossa companhia. E o nosso amigo Mário Rodrigues pede um tema. Ele diz que gostaria de ouvir e oferecer para todos vós, para os ouvintes e para todas as Marias. Roberto Leal, Terra da Maria. Então sim, vamos ficar com o tema Terra da Maria, na voz de Roberto Leal, da parte de Mário Rodrigues.

Vamos aqui ao encontro do nosso amigo Manuel Santos Santos. Acho que abriu a mensagem do nosso amigo. Ele queria ouvir e oferecer para todos vós, que estão na sintonia da minha emissão, Nina Coelho, com o tema Hoje Sou Sereia. E ele está em Portugal, está de férias, com certeza, na póvoa de Varzim. O qual eu agradeço ao nosso amigo. Então vamos ficar com o tema que o nosso amigo Manuel Santos Santos nos pede.

O nosso amigo Eduardo Gonçalves também está na sintonia, mas eu vou ler a mensagem que aquele pastezinho nos escreveu. Eu achei tanta piada. Muito bom dia, Maria. Boa sexta-feira e continuação de uma excelente emissão. Tudo bom para si, família? Grande beijinho. Tenho andado numa correria a passear as gaivotas. Elas andam com calor e dor de dentes. Ai, amigo, foi peixe que elas comeram para ter dores de dentes? Não sei. Olha, para as dores de dentes eu não tenho nada. Mas para o calor, tenho aqui alguém que vai cantar. Ai, que calor! Vai para si e para as gaivotas, então.

Vamos ficar com o próximo tema da minha mãe para toda a sua família, com um grande beijinho. O teu sorriso. É muito bom ouvir o sorriso na cara da família.

Está chegando ao fim do meu tempo de estar aqui convosco. Logo, logo de seguida, acho que vamos ter companhia. Mas vamos ver se os motores já estão quentes. Enquanto não se sabe se os motores estão quentes, vou oferecer para todos vós, em forma de agradecimento, de alegria, pelas mensagens, pelo carinho, pela atenção e por estarem principalmente connosco. Celina e António, história do feiticeiro. Com um grande obrigada.

Bom dia, amiga. Agora é de Figueira Figueira. Seja bem-vinda e espero que esteja tudo bem consigo e família. O próximo tema que vamos ouvir é um tema que eu vou oferecer à minha irmã Isabel Mendonça, a nossa locutora dos tempos livres, que diz que vai tentar fazer o programa. Vamos lá ver. Ela está a tentar organizar as coisas. E então, para ela, meu carro antigo. Maninha, tu sabes que carro novo não tenho. Nem tenho dinheiro para carro novo, nem nada. Mas o carro antigo vai andando, quando for preciso, vai parando. E vamos um dia passear, quem sabe, um dia, não sei quando. Desde já agradeço a todos vós pela companhia, pela alegria, pelas mensagens, por tudo. Só tenho a dizer gratidão em letra maiúscula. E tchau, tchau, até uma próxima. Então, boa emissão, minha irmã Isabel Mendonça, com o programa Tempos Livres.

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dia, boa tarde a todos os amigos do Rádio Cantinho da Madeira. Uma feliz sexta-feira. E agora estou experimentando que mudei-me do quarto. Estava fazendo a emissão para a sala. Não sei se está correndo tudo bem, mas faço o favor de dizer. E então, agora vou agradecer a minha maninha Maria José pela excelente emissão que ela acabou de fazer. E este tema vai para ela, do João Malhava, 24 Rosas.

Um bom dia vai para todos que estão à escuta do Rádio Cantinho da Madeira. Hoje é sexta-feira e dou um bom dia a todos e vamos ouvir Carla Blondi, é sexta-feira, para todos os ouvintes do Rádio Cantinho da Madeira espalhado pelo mundo. Uma feliz sexta-feira.

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1: 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Olá, amigas. Hoje eu não consigo abrir a página do meu Facebook, só consigo abrir o Messenger. Se por acaso eu não puder ver o seu nome, faça o favor de dizer olá, que é muito mais fácil para mim, como eu mudei de quarto para fazer a emissão e não tenho tudo pronto ainda. E então vou pôr este tema, Manuel do Barrilho, agricultor para todos vós, para quem sabe plantar verduras, tudo o que precisa para comer. E depois vou cumprimentar os amigos todos, que já fizeram saber que está na minha companhia.

Agora vou cumprimentar a minha mãe Fernanda Gomes, a minha maninha Maria Isa, que acabou de fazer a sua emissão, a voz de São Jorge, desde a freguesia de São Jorge, a Fernanda Araújo e também a minha irmã Lina e cunhado João de Freitas, e as rápidas melhoras para o João de Freitas. Vou cumprimentar a nossa amiga Olga Santos, Nélio Rocha, Mariazinha, Graciela Freitas, Fátima de Cores e também o nosso amigo e colega locutor Emanuel Santos, o Camacheiro do Posto, o Lúcio e a Lucinda. Um bom dia para vocês e para os outros que acabei de dizer o nome de vocês. E então agora vamos ficar com o amor verdadeiro. É verdade, o amor de uma família tão grande no Vale do Cantinho da Madeira é a melhor coisa que podemos desejar. Muito obrigada a todos e um bom dia, feliz sexta-feira.

0: nós um bom dia de feliz terça-feira vai para todos os nossos amiguinhos que estão também à escuta. Vão para o Mário Rodrigues, o Arlindo Araújo, o João Ferreira Ferreira, o Eduardo Catiano, a Maria, a nossa colega e amiga Maria Souza, o Retor Cassiano, também meu colega e amigo da Rádio Quintinho da Madeira, a senhora Avelina e a senhora Fátima do Peixe, da Madeira Só Peixe, o Luís Ornelas, o nosso colega e amigo Poissão e a São Silva. E agora vamos ficar com a voz do Duarte Araújo. Um bom dia para si e para a sua família. E muito obrigado pela sua participação no meu programa.
1: Bom dia, menina Isabel Mendonça. Tudo bem consigo, a família desse lado? E agradecer a Maria Zé Mendonça, a sua menina, pela emissão que ela fez. Tudo bom? E eu gostaria de mandar uma música aí para os nossos habilitados todos. Então, na escuta da RCM, todos os nossos habilitados estão incluídos, ok? E pessoalmente a Maria Freitas. E tudo quem estiver na escuta que eu tenho, vai em minha Happy Nurse para todos. E para nossos irmãos da Venezuela, Happy Nurse por lá. E pode ter a música aí, que é voltar para casa do Mir Freitas. E a segunda pode ser aí. Bota fogo na panela, jogue-se. E se alguém fizer anos, vem-nos para baixo, ok? Fui trabalhar.
0: E então vamos ficar com os dois temas. Olha, vai ser três, que vai ser para quem está de aniversário também. O primeiro é Mário Freitas, quero voltar para casa. Quem é que não quer voltar para casa? Até eu. Mas o verão está chegando, quem sabe se a gente tudo não se volta para casa, para a nossa terra linda da Ilha da Madeira. E então fica aqui os três temas da parte do Duarte Araújo e um bom trabalho.

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1: Agora vou cumprimentar umas amiguinhas que já disseram olá. Vou cumprimentar a nossa amiga Sónia Rodrigues, o Duarte Pancadinhas, Paula Muniz, Primas Inês Lúcia e Maria de Freitas. Um bom dia, feliz sexta-feira e um bom início do fim de semana para todos os amigos e ouvintes do Rádio Cantinho da Madeira e também a família. Agora vou ver se encontro uma mensagem que já tenho os temas preparados. Então, agora vou ao encontro do nosso amigo Nuno Franco, que ele diz assim: bom dia, amiga, boa emissão. Se for possível, gostaria de pedir duas músicas para dedicar a todos os ouvintes da Rádio Cantinho da Madeira. A primeira é do Roberto Carlos e Jennifer Lopes, Chegaste, e a outra pode ser o Gol do São Jorge. Bom fim de semana, beijinhos para todos. Oh, beijinhos é para mim. E bom fim de semana é para todos. E então, vamos ouvir o tema do Nuno Franco para todos os amigos do Rádio Cantinho da Madeira. Chegaste e a seguir o vídeo, o Gol de São Jorge. E agora torna-se num PC com o telemóvel, isto é muito mais difícil. Mas vai chegar o Gol, se Deus quiser. E então fica aqui um dos temas do Nuno Franco.

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Bom dia também vai para o nosso amigo Rogério Jardim, Gil Jardim, Nelo Jardim, o nosso amigo Nelly Rocha e o amigo Luís Ornelas e o Ricardo Jardim. Um muito bom dia para vocês, com feliz sexta-feira e um bom fim de semana. E agora vamos ficar com o próximo tema da parte da minha irmã Lina e cunhado João Freitas, com o tema Cris Ribeiro, ai quem me dera, é verdade, quem me dera, estar num lugar muito, muito bom, que é na Madeira. E então aqui vai o tema da parte da Lina e João Freitas para toda a família e também para todos os ouvintes e amigos do Rádio Cantinho da Madeira.

bom dia, vá para a Pancadinha e vamos ficar com a voz, com a mensagem do Eduardo Pancadinhas. Muito obrigado, Duarte Pancadinhas, pela sua participação. E deixa de beber água de lata, não faz bem. Se a água está suja, não faz bem nenhum. E então agora vamos ficar com os dois pedidos do Duarte Araújo para todos os duplicados. Vamos ficar com o Paulo Roberto, o Senhor com os Anjos. E depois vamos ficar com a Carla Blonde, Água Mola, Pedra Dura.

lá. Agora vou ao encontro da nossa amiga Paula Muniz, que ela também quer se juntar na participação do meu programa. E então, vai da parte da Paula Muniz para todos os ouvintes da Rádio Cantinho da Madeira, mas também para a família dela. Vamos cá com o tema Madeira, linda Madeira. Obrigada, Paula, pela sua participação e um bom trabalho.

próximo tema eu vou dedicar, oferecer a todos vós, para quem gosta de fados. E o tema é o fado que a noite esconde, o avesso do silêncio. Este é para todos os ouvintes do Rádio Cantinho da Madeira que gostem de fados.

próximo tema é da minha maninha Maria José Mendonça, que faz a missão por São Jorge, desta freguesia de São Jorge. Ela quer dedicar a todos, amigas e ouvintes da Rádio Cantinho da Madeira, a malta régia dos 50. Com uma feliz sexta-feira e um bom fim de semana. Então, o próximo tema é da parte da Maria José para todos vós.

próximo tema é o suicídio do Rogério Jardim para os seus manos, os colegas de trabalho e também para o mestre que trabalha com ele. Da parte do Rogério Jardim, Fernando Rodrigues, não tem dinheiro.

0: dar um bom dia à nossa amiguinha Eugênia de Andrade, a um bom dia, uma boa tarde, que seja boa tarde, e também ao nosso amigo João Faria. E então, bom, o encontro da minha prima Inês, prima Lúcia e prima Maria, que elas querem oferecer este tema a todos os ouvintes do Rádio Cantinho da Madeira e também a sua família. E ela pediu Botafogo no terreiro, mas como já tinha datado esse tema, vou pôr bota lenha na fogueira.
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comentar também o nosso amigo Paulo e a nossa amiga Margarida. O próximo tema eu vou dedicar à minha mãe, junto da sua família, filhas, filhos, netos, bisnetos e todos. Então, este tema é para si, mãe, Fernanda Gomes. É Mãe, Meu Encanto, de Lídia de Souza.

quero ir ao encontro da minha mãe, mas antes de ir ao encontro da minha mãe, vou cumprimentar o nosso amigo Paulo Rodrigues, que está na página do Amigos do Cantinho da Madeira, e também a nossa amiga Eugênia Andrade. Uma boa tarde para vocês e feliz festa, sexta-feira. E então vou encontrar agora da minha mãe, que ela quer oferecer este tema para a família Amigos do Rádio Cantinho da Madeira. Então vamos ficar com Esmeralda Lima, Mar de Rosas.

próximo tema, a da dedicada, oferecida pela motora de serviço para todos os que estiveram na minha emissão de hoje, sexta-feira.

foi uma missão extra. Agradeço muito todos a vocês e espero que tenham uma boa tarde, feliz sexta-feira e um bom fim de semana. E então vai este tema para todos que fazem parte do Rádio Quintinho da Madeira, locutores, amigos, família, todos.

E agora chegou o fim da minha emissão por hoje. O vosso encontro para terça-feira, se Deus ajudar. Aqui voltarei aos micros do Rádio Cantinho da Madeira. Quero agradecer a todos vós, muito obrigados. Quem está trabalhando um bom trabalho, quem está descansando um bom descanso, quem está em férias, tenha uma boas férias. E agora vou-me embora, mas vou feliz por aqui estar, aqui estas 2 horas, a luz fazer companhia. E como hoje é o fim do mês, então ficamos com o tema de 4 mães, fim do mês, e desejo umas boas entradas para o mês de agosto que começa amanhã. Muito obrigada a todos vós pela vossa companhia, sejam felizes e fazem alguém feliz. Tchau, tchau.

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Ora viva, caras amigas e amigos, aqui está João Luís Mendonça para mais um programa Aplauso, este último para o mês de julho de 2026, edição 509. Já são muitas, não é verdade? Mas vamos tentar continuar por mais algum tempo, enquanto Deus assim o permitir. Vamos ter um programa recheado daquela música que você gosta, muita música que tem sido enviada pelas diversas editoras que acabaram de ouvir os seus nomes e agradeço a todas, como também às rádios, que emitem o programa Aplauso para os quatro cantos do mundo. Temos um programa com músicas que vêm de vários artistas e bandas e claro que você vai gostar desta edição, que tem muito para vos dar. Temos um programa que está no último dia do mês de julho, dia 31, e espero que seja do vosso inteiro agrado. Vamos começar já com os Canta Bahia, com alguns temas recentes, como sejam Arte de Amar, Dois Amores e Total Control. Temos também a Cláudia e Joana com duas canções, Caso Sério e Saudade de Ti. Vamos ficar com estes primeiros temas musicais e claro que eu vou ali e já volto para outros tantos.

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É sempre com renovado gosto que aqui estou convosco semana após semana, ao longo das 50 e tantas semanas do ano, e com muita música, algumas informações, nomeadamente relativas ao João Luís Mendonça e os seus espetáculos nesta altura, por opção própria, apenas e só relativos a unidades hoteleiras e similares e em ocasiões muito, muito especiais. Já há mais de 2 anos que optei por não atuar em arraiais e festas, chamadas festas regionais, se houverem alguns convites vindos do exterior, nas nossas comunidades, com certeza que com muito gosto estarei presente para dar-vos música. Música em particular especial e original, criada por mim e por muitos autores madeirenses, inseridas essas músicas nos meus 10 álbuns editados entre 2000 e 2021. Portanto, existem muitas canções que se calhar muitas das nossas comunidades não conhecem, apesar de estarem publicadas quer no YouTube como também no Facebook. Portanto, se quiserem João Luís Mendonça em alguma das vossas festas, aqui está um artista genuinamente madeirense. Eu digo genuinamente porque João Luís Mendonça é um artista nado e criado na região autónoma da Madeira, embora nesta altura seja preferência dos organizadores de festas a opção por artistas que nada têm a ver com a Madeira e nada têm a ver com a nossa música tradicional. Mas isso são contas do outro rosário. Vamos então para mais música, e a música que tenho para vós já de seguida tem a ver com o Expresso 86, como Beber para Esquecer, de facto, se for possível, e também o Carcereiro, duas musiquinhas novas dos Expresso 86. E temos também o Márcio Amar, o artista madeirense, que tem feito furor nos últimos tempos, quer na região como também nas nossas comunidades madeirenses, com 2 novos temas. Está na hora e até às 8. Vamos ficar com estas canções. Não esqueça, isto ainda não terminou. Vamos ter mais músicas até o fim do programa Aplauso, nesta edição do dia 31 de julho.

Música é no aplauso. Na reta final do programa Aplauso, tenho ainda mais alguns temas para vos apresentar. Informo também que estarei em animações nesta sexta-feira no Hotel Pestana Grande. Também estarei no sábado no Casino Parque Hotel, no restaurante Panorâmico. Na segunda-feira estarei no Enotel Magnólia e assim por aí fora em várias unidades hoteleiras e similares. Portanto, na próxima semana, conto-vos dar mais informações sobre os próximos eventos nos quais o João Luís Mendonça estará neste próximo mês de agosto de 2026. Vamos então para o último leque musical. Temos ainda os Pegas com Onde Está o Manel. Olha, não faço ideia. Mas também os Solitários com Vamos Para o Bailarico. É levantar o pé até não poder mais. Temos ainda para finalizar os Sons da Terra com Isilda e o Tiago Maroto com duas canções novinhas, Até Raiar o Dia e Minhota Tão Linda. Pois é, é tão lindo estar connosco nesta emissão do programa Aplauso, com estas várias rádios que emitem o programa para os quatro cantos do mundo, com o apoio das diversas editoras que vão enviando semanalmente os seus projetos discográficos para promoção e divulgação aqui no programa Aplauso.

0: Assim é, caríssimas amigas e amigos, estamos no final de mais um programa Aplausos. As minhas despedidas, com um grande, grande abraço aqui do João Luís Mendonça, sempre, mas sempre com Deus no comando e, claro, que no final do programa com o nosso inigualável, incomparável, inconcebível, incomensurável. Pois é, que mais palavras. Tchau, tchau, tchau. Até ao próximo programa, se Deus assim o permitir. Até lá.
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0: Um beijinho para ti e até logo.
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Muito boa tarde ou bom dia ou boa noite, é verdade, depende da hora e local onde se encontram aqui neste lado da Rádio Cantinho da Madeira, aqui bem encostadinho, a melhor rádio online, é verdade. Já sabe, deste lado está o DJ Doce Mais Doce, desde a Ilha de Gerso, aqui na RCM, a fazer companhia até às 19 horas e dar muita música, muita alegria, boa disposição e, acima de tudo, muita loucura e docinhos para todos vocês, porque já estamos mais um fim de semana. Já sabem, hoje é o último dia do mês de julho e amanhã é o 1º de agosto, é verdade. Mais um mês a entrar, um mês de verão, um mês de festas na Madeira e Portugal, claro. E para quem vai de férias, boas férias, aproveitem. Aproveitem bem as férias, porque só vivemos uma vez e temos que aproveitar bem aproveitado, não é? Por isso, enjoy, também qualquer dia vou eu. Por isso, meus amigos, já sabes, estou cá até às 19 horas, dar a fazer companhia até com muita música, muita loucura. E claro, isto não para, vamos continuando aqui com mais um tema. Chegou o verão, é verdade, chegou o verão. Quem diz é o João Malhoa.

vamos já cumprimentando aqui alguns ouvintes. Tenho aqui o amigo Rui Vieira. Rui Vieira, que se conta cá em Jesse. Vai, um forte abraço. E já agora, bom fim de semana, amigo, para ti, tua esposa e para a filhota. E já agora, muito obrigado por estar aí na escuta da minha missão Doce Cantinho. Daqui a pouco vem tema para ti, amigo. Foste o primeiro aqui a desejar uma boa tarde. Por isso, daqui a pouco vou passar um tema que tu vais gostar e vais. E vou ver se ainda te lembras desse tema. Está ali prontinho a rodar. Vou até o meu Facebook, deixa ver se tem aqui mais alguém para cumprimentar. E pelo que vejo, está uma tragédia vendo o Rally, não é? O Rally da Madeira, que neste momento que se conta por lados de Santana e que diz que está na voeira. É verdade, pelo que vejo aqui na televisão, está muito na voeira. Eu adoro muito o Rally, é verdade, gosto muito. Prefiro o Rally do Cabola. Ok, amigos, vamos continuando com mais um tema musical, porque enquanto não tenho aqui mais ninguém para cumprimentar, quer ver, deixa cá ver. Penso que não. Ok. Não tenho, não. Ok, enquanto não chega a ninguém me cumprimentar, dizer que está à escuta, então vou dedicar este tema para aqui, para o amigo Rui Vieira, que já está ali na escuta. Que deve estar ali com o pincel na mão, a pincelar, a pintar, não é? Olha, a vida do pobre, não é? Amigo, com este lindo tema que vou passar agora para ti, espero que gostes e vai-te apetecer ainda trabalhar mais. Aí vai!

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Que tal, Rui Vieira? Lembras-te desta música? Muito boa, por acaso. E agora vamos continuando com mais um tema musical. Vamos ver aqui a Nikita com o tema A Dança da Alegria. É verdade, mais um fim de semana, mais uma alegria aqui. É verdade. Aqui, encostadinho a rádio, cantinho da Madeira. Bom fim de semana para todos. Aí vai, Nikita.

agora vamos cumprimentar aqui uns amigos, aqui o Duarte Catano e a Ivone Catano, que se encontram ali na escuta da recebe do Secantinho e já estão ali desejando uma boa emissão. Obrigado, amigos. E também um beijinho aqui para a nossa colega Olga Santos, que também que já se encontra pelas Londres da escuta do Secantinho. Um beijinho ali docinho para a dona Olga, que é também uma que faz uma fantástica emissão desde Londres. E agora vamos continuando com mais um pedido musical, o primeiro pedido, assim que vem da parte do nosso amigo Rui Vieira. O Rui Vieira, que então quer aqui ouvir um tema e ouvir a voz do Que Barreiros com o tema O Melhor Dia para Casar. É o meu de gosto, também não é, Rui? Ok, vamos lá ouvir então o Que Barreiros.

0: E vamos continuando com mais beijinhos e abraços. Vamos dar aqui um beijinho para Maria Souza, nossa colega aqui da Rádio de Madeira, está ali a mandar uma mensagem. Um beijinho para ela e bom trabalho. E também um beijinho aqui para quem foi, deixa cá ver que eu ando aqui perdido. Para a Conceição Pereira, assim que é, que te conta quem gera também, que está ali a escuta. Um beijinho para si, Conceição Pereira, obrigada. E também quero agradecer aqui ao amigo Doquetano pelas fotos que ele tem mandado a lei, sim senhor, muito obrigado. E agora vamos continuando com mais um pedido que vem da parte do Duarte Araújo, também que vai receber aqui um abraço da minha parte. Ele pede-me aqui um tema, deixa cá ver. Deixa.
1: Boa tarde, amigo Ricardo Cassiano, que está a dizer isto? Vai arrastar uma linha desse. Olha, tens para a música aí, para as debilidades, para todos quem está na escuta da RCN, tudo quem está debilitado, vai para todos. E pessoalmente para Maria Freitas, ok? E se alguém fizer anos, vai vir para baixo, põe a música aí, eu te gosto. Para a gente todos, se tiveres tempo, por exemplo, até para a emoção. Estou aqui distraído. Ok, see you.
0: Ok, thank you, obrigado amigo. E então, como o nosso amigo aqui, o Duarte Araújo, também gosta de músicas ali bem antigas como eu, então aqui vai um tema da parte aqui do Duarte Araújo. Mas antes, vou cumprimentar aqui a Paula Meniz, um beijinho Paula, e também a Fernanda Araújo, a esposa do Duarte Araújo. Vamos ouvir então aqui um tema dos anos 80. Vamos ouvir aqui o Caribe Mix. Vamos.

Verão! E vamos continuando com mais um pedido musical. Esta vez deixa cá ver, vem da parte aqui da. Do Duarte Caetano, deixa cá ver. Ah, do Caetano pede aqui um tempo, deixa eu aqui, é para você que canta, esse mesmo. Do Pedro Miguel. Então vamos ouvir o Pedro Miguel, que é um artista ali de Portugal, que vai estar cá em novembro, é verdade, na festa de São Martinho. Por isso, quem estiver interessado em ver a festa de São Martinho e conhecer este artista, o Pedro Miguel, vale a pena. E tem direito a bebida à entrada. Aliás, não vou dizer mais nada. Quem quiser, basta falar comigo no meu privado ou com o Duarte Caetano. E também quem quiser ficar uma noite lá no Hotel Embaixador, é um preço especial. Especialmente, por exemplo, um quarto de doble, grandíssimo, é verdade, com direito de pequeno almoço por 90 libras e passar aqui um fim de semana à francesa, ai ai, não digo mais nada. Por isso, e não é só o Pedro Miguel, vai ter também outros artistas cá, o Balinho, vai ter o Emanuel e o Vítor Sousa, muitos gostam, não é? E também, claro, Pedro Miguel, que pela primeira vez vai estar cá em Jersey. Por isso, vamos ver o tema que ele canta, então, é para você que eu canto. Claro que sim, como eu, é por vocês que estou aqui a fazer rádio para vocês, não é? Sem vocês, não estava aqui. Então, aí vai, da parte do Duarte Caetano, um forte abraço!

0: Lindíssimo, sim senhores. Valeu, valeu. E vou mandar aqui um beijinho para a São Vieira, que está ali no grupo, também na escuta. E um forte abraço de Daniel Vieira e toda a malta lá aqui que se conta no grupo da Rádio Cantinho da Madeira, no meu mensageiro. Deixa cá ver, tenho aqui mais um tema musical que vem da parte da Paula Menezes. Deixa cá ver, a Paula Menezes aqui diz: boa tarde, amigo, boa missão. Eu ponho uma música para todos vocês. Então, vou passar aqui um novo tema aqui de uma banda que penso que vocês conhecem. São três cantores e cada cantor estava numa banda que era os Milênio, os Sucesso e os da Arrasar. Lembra-se? É isso mesmo. Então aqui vai então, esta banda que vai cantar então, o tema para vocês até ao fim. Da parte então da Paula Menezes.
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Lindíssimo! E agora vamos recordar mais o tema ali bem antigo. Este tema vou dedicar aqui ao Caetano e a sua esposa Ivone, com um beijinho e desejando um bom fim de semana. Então aqui vai o tema para vocês, Duarte. Ah, já podes pedir um drink, preparar, para quando depois acabar deste tema, que vais dançar mais a Ivone, para tu tomares ali um drink a minha custa. Está a brincar. Olha, só quero desejar a vocês um bom fim de semana, Duarte e Ivone, que é um casal ali espetacular, 5 estrelas, não posso falar muito, não é? Mas para mim é como se fosse, não posso

0: São 6 horas da tarde, na Madeira.
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Um lindo tema, então, abrir aqui a segunda última parte do Doce Cantinho, é verdade. E agora vamos continuando assim com mais um tema musical. Deixa eu ver se tem aqui mais alguém para cumprimentar. Deixa eu ver, tem aqui um beijinho para São Silva. A São Silva que, então, que se encontra por lados de Londres. Vai, um beijinho então da minha parte. E espero que ela esteja a gostar da minha missão. E vamos continuando com mais um tema musical. Deixa eu ver, quero dar o olho aqui. Deixa eu ver, tem aqui um tema da parte da Fernanda Araújo. Que ela está a cantar este tema para todos. Aí vai mais um tema em inglês. Vamos lá ver. 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

Quem que conheceu esse tema, hein? Darling, darling, tree. Ok, o Ricardo está maluco. Ok, vamos continuando, vamos cumprimentando aqui mais ouvintes. Tem aqui o amigo João Faria, que também já está aqui a mandar mensagem e a mandar cumprimentos a todos os ouvintes da Rádio Cantinho da Madeira. Obrigado, amigo João Faria, cá em Jersey. E agora tem aqui mais um tema que vou passar agora. Este tema eu vou dedicar a todos. Com votos, uma boa tarde e bom fim de semana. É verdade, vamos recordar aqui mais um tema. Anos de 90, 80, para aí, que é o tema Susana.

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querido Susana. Agora vamos cumprimentar, não é Susana, mas sim vamos cumprimentar aqui o nosso amigo Marco Freitas, que também já está ali à escuta do cantinho. Um forte abraço, amigo. E agora tenho aqui um tema da parte do João Faria, que ele pede este tema para todos, para mim e também para todos, com votos de bom fim de semana. Ele quer ver então um tema aqui, Botafogo no Terreiro.

E mais nada! E agora sim, vamos continuando com um tema musical. Eu vou dedicar este tema logo de seguida. Vamos recordar aqui um tema do Beto. Quem é que não gosta do Beto? Aquelas músicas do Beto. E é o Beto e a Rita Guerra que vai cantar o tema Cavaleiro Andante. Eu vou dedicar este tema aqui a alguém que gosta muito dos temas do Beto. Estou a falar de quem? Do Marco Freitas. Por isso, Marco Freitas, vai um forte abraço para ti, da minha parte, com este tema e com o bote de bom fim de semana para ti e também para o Nuno Franco, que está ali a escuta também da RCM. Um forte abraço para os dois e então aqui vai o tema Cavaleiro Andante.

e vamos continuando, mas para já vamos cumprimentar o colega aqui, o meu amigaço e colega, o Berno Martins, que também já disse que está ali a escuta, por isso vai um forte abraço e claro com votos de bom fim de semana. Eu vou-te oferecer este tema, amigo Berno, para ti e toda a família. Vamos ouvir o Pedro Miguel com o tema Um Dia Vais Te Apaixonar. 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E Giza também. 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Não sei se eu posso ser. Ok, não digo ainda. Ok. Quem quiser que venha, quem quer saber que venha à festa de São Martinho. E então aqui vai um tema para um amigaço e colega, o Berno Martins, com o Pedro Miguel. Um dia vais-te apaixonar.

0: Sim, foi um lindo tema aqui do Pedro Miguel. O dia vais-te apaixonar, sim senhor, que vai estar cá então no dia 7 de novembro, na festa de São Martinho. Para já tenho aqui mais um tema e vamos ouvir a voz aqui, deixa ver do Duarte Petrelo. Forte abraço, amigo Duarte Petrelo, nosso amigo capitão aqui da Rádio Catinho da Madeira, para lá de Londres. Vamos ouvir a mensagem então do Duarte Petrelo.
1: Boa tarde, Ricardo. Uma feliz sexta-feira para ti e a família de lado. Uma missão aí do Cinto. Fala aqui o capitão Pacadinha. Joga-te aqui, está muito calor. Então, um tema para a nossa Maria Freitas, a mulherzinha, para a Rocha e para aquelas pessoas tão donantinhas. E esse para uma dos cavalos que era a mãe de gavotas, com o capitão anda agora a mãe das sardinas, com este calor, a beber água de lata. Joga-te, um abraço para a missão deste lado.
0: Mas nada, vamos ouvir então um novo tema aqui do Jorge Ferreira, a Vira dos Namorados. Vamos lá então virar aqui, vamos virar os namorados para ver o que vai dar.

18 horas e 35 minutos. Está na hora de quê? De passar mais um tema. Um tema que eu vou dedicar a todos aqueles que se encontram cá no grupo aqui do meu mensageiro, aqui do grupo de Rádio Cantinho da Madeira. É isso mesmo. Amigos, a Rádio Cantinho da Madeira, vou então dedicar este tema para todos com votos de bom fim de semana. Vamos ouvir o Santa Maria.

Vamos, continuando com mais um tema, vamos ouvir aqui o Leo e o Leonardo com o tema Meu Grande Amor, um tema que então eu dedico para todos aqueles que se encontram cá na escuta doce cantinho, é verdade. Não quero que falte nada a vocês, por isso este tema vou dedicar a todos vocês que estão aqui à escuta e aqueles que estão por trás na escuta também e que não dizem olá para mim, mas eu dedico na mesma o tema Meu Grande Amor. Ou seja, vocês para mim são meus grandes amores aqui na RCM.

próximo. E vamos continuando com mais uma dupla aqui brasileira. Eu estou a falar do Zezé Di Camargo e Luciano, que vai cantar Nosso Amor é Ouro. Eu vou dedicar este tema para um casal de amigos que completaram 47 anos de matrimónio. Não são muitos, não é? Às 3 anos chegam as bodas de ouro, e não são muitos que chegam as bodas de ouro. Por isso, só quero desejar muitas felicidades, muitos parabéns para o Lúcio e para a Lucinda, que se encontram em Boston e que estão ali à escuta da minha missão. E vou mandar um beijinho bem especial, aquele beijinho ali açucarado, naquelas bochechinhas, daquela bochechinhas vermelhas, que estou falando de quem? Dessa camicheirinha, claro, as camicheiras, camicheirinha a Lucinda. E um forte abraço aí para o Lúcio, e juntamente com este tema, desejando então muitas felicidades e que venha muito mais com saúde boa, juntamente com a sua família aí em Boston. Por isso, meus amigos, vai de minha parte e toda a equipa da Rádio Cantiga da Madeira e, claro, dos seus amigos aqui da RCM, vão dedicar este tema para vocês. Nosso amor é ouro. É verdade, quem chegou aos 47 anos é ouro, sim, senhores, porque não são, hoje em dia os casamentos é tipo, parece contrato, é isso mesmo. Por isso, parabéns para vocês, aí vai.

Ai, eu estou aqui emocionado, é verdade, porque já uma tipo que não fala que é a minha Lucinda. É verdade. Eu gosto muito da Lucinda e do Lúcia. É um casal também 5 estrelas e por acaso nunca me esqueço um dia. Vou contar aqui uma história. Não me esqueço uma vez que fomos, já não me lembro se foi, eu voltei à ilha, na Madeira, se foi uma festa que a gente fomos da rádio e depois eu quando vinha para casa, acho que era no quarto do Mar Samar. Coitado de mim, e vem atrás, mas Alcinda, e uma amiga que se conta na Venezuela, Susana, ai meu Deus, cada curva era uma pancada que levava no lado, caía para o outro, caía para o lado, ainda bem que trazia alguém no meu lado, as duas meninas, Alcinda e a Susana, e vinha no meio, ainda bem que não me magoei, se fosse elas, coitado de mim, cheguei a casa quase tudo partido. Ainda bem que a minha mulher não gostou muito, senão, coitado, se ela visse as minhas nódoas negras nos lados, já ficava desconfiada. Ai, mas foi um dia espetacular, a gente ria, não é, Lucinda? Ah, é verdade. Olha, Lucinda, eu gosto também de ouvir as tuas risadas, o teu sorriso, é verdade, as tuas brincadeiras. E, olha, só quero desejar a todos vocês, a tia Lucinda e o Lúcio, muitas felicidades, tudo bom, muita saúde, que é o principal, e juntamente com a tua familhinha aí, é verdade. E um dia, se Deus quiser, a gente vamos se encontrar, não que seja aqui em Jersey ou na Madeira, agora na América eu não sei, não prometo, mas quem sabe um dia, quem sabe, e a gente se encontrar e se divertir também. E agora, não podia deixar passar aqui mais um tema para a Lucinda e para o Lúcio, porque, como eu já disse, que quase 50 anos de casado não são muitos. E é mesmo, e chama-se amor um para o outro. É verdade, chama-se amor, paixão, loucura, ternura e paciência também. Não é? Temos que ter muita paciência um para o outro. É verdade. Por isso, eu não podia deixar passar aqui um tema, como o Lúcio e o Lucinda são camacheiros, e vou passar aqui um tema para eles, o grupo folclórico da Camacha, com o tema O Baile das Camacheiras. É a minha homenagem para eles, do fundo do meu coração, e muitos beijinhos e abraços para vocês, meus grandes amigos, Lúcio e

É verdade, meus amigos, com o fim então da minha missão, só quero mandar um beijinho às senhoras, um abraço às senhores e agradecer a todos vocês por estar aí deste lado, bem gostadinha, à Rádio Cantiga da Madeira. E desejo a todos também um bom fim de semana para todos e que sejam felizes e façam alguém feliz. Por favor, não saiam desse lado porque eu terminei com a minha missão, mas vai entrar a nossa colega Olga Santos com palavras soltas com a sua missão desde Londres. Para isso, um beijinho para Olga Santos e uma boa missão para si, amiga, e tudo bom. Tchau, tchau, beijinhos e abraços. E fico a saber que do Esquentinho tive patrocínio versus finance.

Olá, muito bom dia, boa tarde ou boa noite, pelos quatro cantinhos do mundo, a todos que falem a língua de Camões, desejo uma santa segunda-feira e um abençoado final de semana a todos vós e os seus familiares. E vamos ficar com a Olga Santos fazendo a sua emissão diretamente de Londres até às 21 ou às 22. Depende, às vezes, da vontade, não é? Mas gosto muito de fazer aqui a emissão para os nossos queridos ouvintes. Desejo a todos uma feliz tarde de sexta-feira com muito calor, é verdade. Aqui na Inglaterra também está bastante calor. A esta hora aqui ainda estamos com 24 graus. E então, o primeiro tema, agora de seguida, eu vou oferecer aqui ao meu amigo e colega Ricardo Cassiano, ao meu grande amigo Duarte Caetano e sua esposa Ivone Caetano, desejando um feliz final de semana. É um tema que por acaso eu encontrei a primeira vez que vou tocar, que eu adoro muito. Então vai para os meus amiguinhos, espero que gostem. Um beijinho, amigos, e tudo de bom. Também vou cumprimentar aqui o amiguinho Marco Freitas, a minha grande amiga Jane Andrade, o meu amigo e colega Ricardo Cassiano, desejando um feliz final de semana, muito feliz. E tudo de bom. E também o nosso amigo e colega Rui Serrão,

Muito, muito, muito lindo este tema, o chale da minha mãe. Ofereci aqui ao meu amigo e colega, lhe agradecendo pela sua linda emissão, e também ao meu amiguinho Eduardo Caetano e sua esposa Ivone Caetano, desejando um final de semana muito feliz. E agora o próximo tema para todos que estão na sintonia do Rádio Cantinho da Madeira, desejando um feliz tarde de sexta-feira, com um beijinho muito, muito grande para todos vós.

E tem aqui o primeiro dedicatório do nosso amiguinho Marco Freitas, que ele diz assim: boa tarde a todos vós, um final de semana muito abençoado. E um tema especial para todos nós, mas especial ao Pancadinhas e tudo de bom. Um beijinho, amigo, e um muito obrigado por estarem aqui na minha companhia, na companhia do Rádio Cantinho da Madeira.

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2: Me parece que ele não sabia onde é que andava com a cachaça. Um beijinho a todos que estão na escuta da nossa linda Rádio Cantinho da Madeira. E vou cumprimentar aqui a minha amiguinha Annabella David, o Rui Reis, a amiguinha Maria José Mendonça, a nossa amiga e colega de missão, a amiguinha Maria Conceição Franco Pereira, um beijinho amiga, e o nosso amiguinho Nélio Rocha, tudo bom, as suas melhoras. E vou agora com este tema para todos.

E vou cumprimentar aqui o nosso amiguinho Lúcio Valente e sua esposa Lucinda Valente, lhe desejando mais uma vez um feliz aniversário pelos seus 47 anos de casamento. Que Deus vos abençoe e vos guarde. Com um beijinho para vós os dois e toda a sua família. E tenho aqui mais um pedido no nosso amiguinho Nélio Rocha, que

pede uns temas para que todos ouçam. E aqui vai o tema para os nossos doentinhos da Rádio Cantinho da Madeira, desejando as rápidas melhores, especialmente à nossa amiga colega Maria Freitas, que volte depressa para a sua casa e para fazer as suas lindas emissões como ela sempre sabia fazê-las. Um beijinho a todos vós e rápidas melhores a todos os doentinhos. Então vai aqui este lindo tema.

Eu vou cumprimentar aqui o amiguinho Duarte Araújo e sua esposa Fernanda Araújo. Lhe desejo uma santa sexta-feira e um abençoado final de semana. E agora vai aqui o tema de parabéns para quem está de parabéns hoje, mas novamente ao nosso amiguinho Lucílio Valente e à amiguinha Lucinda Valente, que se encontra em Boston, nos Estados Unidos da América, não é? Um beijinho, amigos, tudo de bom e continuação de festejarem os 47 anos. E para todos que estão na escuta do Rádio Cantinho da Madeira, que fazem aninhos hoje, desejo a todos vós um feliz aniversário.

Eu vou cumprimentar aqui a minha amiguinha Fátima Batista. Boa tarde, sexta-feira. Um beijinho, amiga, tudo bom? E agora o próximo tema para todos nós que estamos aqui na sintonia do Rádio Cantinho da Madeira, do outro lado do computador, não é verdade? Ou do telemóvel, do iPad. E vamos então ficar com este tema. Agradeço a todos vós pelo apoio e o carinho que sempre nos dão nas nossas emissões.

0: Vielen Dank, muchísimas gracias.
1: E agora eu tenho aqui um pedido do nosso amiguinho Duarte Araújo e sua esposa Fernanda Araújo, que ele pede uns temas para dedicar a todos vós.
2: Boa tarde, menina Olga. Tudo bem consigo? Sempre ninguém nos fala, daqui de tudo a andar. Estou aqui na pesca, ver se faz alguma coisa. Mas por enquanto não está dando nada. Porque já pegou uma cavalo lá uma pena. Agora um pouquinho está aqui mais erros com uma jagulha. E a gente está sempre aqui na pesca, só o tempo de sempre, conseguir ir para casa, tinha pedaço. Acho que foi uma música para a gente todos, para nós debilitados. Era altas melhores para todos. Pessoalmente para Maria Freitas.
1: Pois é, eu tenho a meu gosto, espero que o amigo goste. Então vai este, creio em Fátima, para todos os debilitados e para especialmente a nossa amiguinha Maria Freitas, a nossa amiga e colega, desejando tudo de bom e as suas rápidas melhoras. E de seguida vai, feliz aniversário para todos os aniversariantes do dia de hoje. E mais uma vez para os nossos amiguinhos em Boston, Lucílio Valente e Lucinda Valente, desejando mais uma vez 47 anos de casamento, com um beijinho muito, muito grande e que Nossa Senhora vos abençoe por muitos e muitos mais.

E vou cumprimentar aqui os amiguinhos, Daniel Vieira Vieira e a minha filha de coração, São Vieira, e a minha amiguinha, Paula Muniz, desejando a todos vós uma santa tarde de sexta-feira, com um beijinho muito grande e um ótimo final de semana.

sertanejo hoje pode sentir-se triste, nostálgico. Vamos lá animar, não quero ver assim. Touro, tenha mais atenção ao que diz, anda muito impulsivo. Respire fundo, por amor de Deus. Gêmeos, hoje a sua força vai trazer inspiração a quem o rodeia. É assim mesmo, vamos lá. Caranguejo, no trabalho, tenha atenção. As coisas podem não correr tão bem como você espera. Tenha calma que resolve tudo melhor. Leão, hoje vai conseguir dar a volta a essa situação que o preocupa. É claro que sim, você é capaz, acredita em si. Até eu estou aqui, acredita em si. Vamos lá, força. Virgem, lembre-se que a sabedoria é a sua melhor conselheira. Seja prudente. Quem avisa, sua amiga é. E continuamos com Balança. Está numa boa fase para aprender coisas novas. Inscreva-se num curso, faça qualquer coisa, olhe a preço de inglês. Eu cá estou a pensar em aprender inglês também. Escorpião, no amor, a harmonia reina na sua vida. Aproveite! Agora, Sagitário, hoje é um bom dia para apostar em novos projetos. Acredite em si e vá em frente. Não quer cá, o quê? Toca andar, para a frente é que é o caminho. Capricórnio, no amor, pode sentir alguma tristeza. Pense naquilo que quer. Você tem que saber o que é que quer.

Muito, muito lindo este fado. E agora tenho aqui um pedido da minha amiguinha Paula Mendes, que deseja ser obrigada, minha querida amiga. Anda aqui numa correria, pois é, quem trabalha tem a dar sempre a correr. E ela então pede para pôr uma música para dar energia. Pois é. E aqui vai o trem da Joana. Um beijinho, amiga. Então vai este tema para todos vós. Mas agradeço à nossa amiguinha Paula Muniz, lhe desejando um feliz dia, tarde de trabalho e um ótimo final de semana com um beijinho muito, muito grande da minha parte. Então vai aqui o tema para todos vós, para dar energia.

0: Pois é, aqui foi o tema para dar força e alegria a quem está na nossa companhia, na RCM, desejando a todos um feliz dia. E agora tenho aqui um pedido do nosso Pancadinhas, do nosso Duarte Pretelo, que diz assim.
1: Sexta-feira para si, a família deste lado e para a malta toda da nossa turma.

0: sardinas e lata d'água. Já não ando coisa com coisa. Obrigadinha, beijinhos, boa missão de lado. Fala com o capitão Pegadinha. Jogue, se puder, sei que está muito calor. Fala com o capitão Pegadinha.
1: Pois então vai aqui os dois temas seguidos, um para os nossos doentinhos, especialmente a nossa amiguinha Maria Freitas, e a seguida vai para o nosso capitão Pancadinhas, Eduardo Portelo, que anda lá já no meio das latas de água, lata de cerveja, não é? Um beijinho, um final de semana muito feliz para todos vós. E então vai aqui os dois temas. O primeiro para os nossos doentinhos do RCM e o segundo é para o nosso Pancadinhas, que anda lá no meio das garrafas d'água, das vasilhas d'água. Um beijinho, tudo de bom.

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1: Ainda bem que está aí desse lado no SOS Consumidores. Desde o dia 1 de julho, portanto desde o início deste mês, que todas as mercadorias que são importadas para a União Europeia de espaços exteriores, nomeadamente do mercado asiático, passam a estar sujeitas à cobrança de uma taxa aduaneira de 3 euros. Estou, portanto, a falar do fim da isenção que era aplicada a encomendas com valor inferior a 150 euros, portanto, todas as compras feitas em plataformas fora da União Europeia passam a ter esta cobrança de uma taxa aduaneira de 3 euros. Para a Deco, esta medida é um passo importante para reforçar a segurança dos produtos que são colocados no mercado português, no mercado europeu, isto porque os produtos fabricados, produzidos fora da União Europeia não estão sujeitos às mesmas regras de segurança que vigoram na União Europeia e por isso circulam por cá alguns produtos que não cumprem as regras relativamente à segurança, nomeadamente de químicos utilizados e de produtos que podem ser nocivos para a saúde e segurança dos consumidores. Portanto, deste ponto de vista, esta medida faz com que haja um reforço muito importante da fiscalização. Há efetivamente uma necessidade de corresponder àquilo que são as regras da proteção do mercado europeu e deste ponto de vista é obviamente positiva esta aplicação, esta situação, esta mudança, digamos assim, mas por outro lado estamos a falar de um encargo extra para os consumidores. Embora se pretenda restabelecer os mecanismos de fiscalização mais eficazes, há também a aplicação de 3 euros, uma taxa de 3 euros por cada categoria de artigo encomendado. Portanto, não é 3 euros pela compra total, é 3 euros por categoria de artigo em cada encomenda, exemplificando para ser talvez mais fácil o entendimento. Se o consumidor comprar várias peças de vestuário, está a comprar várias peças na categoria de vestuário, paga por aí 3 euros. Se nessa encomenda fizer a compra também de vários brinquedos, está a comprar artigos dentro de outra categoria, da categoria de brinquedos e lazer. São mais 3 euros. E se ainda comprar artigos, por exemplo, de jardinagem ou de aplicação no ar livre, paga ainda outros 3 euros. Portanto, temos uma situação em que se pagam estas taxas fixas que devem ser comunicadas claramente no ato da compra, ou seja, o consumidor, quando está a fazer a sua compra na plataforma, deve ter acesso ao valor total que vai pagar, sem qualquer esquema, digamos assim, portanto, de uma forma completamente transparente, com os encargos todos descritos de forma clara e transparente, antes do consumidor carregar no botão da compra final. É isto que se pretende efetivamente que aconteça e não surpreender o consumidor à sua porta quando vai, enfim, receber a encomenda com uma cobrança inesperada. Resumindo, esta taxa aduaneira fixa de 3 euros deve ser paga no ato da compra e não ser aplicado como um custo adicional à porta do local onde se recebe a encomenda. Esta reforma, para ser uma verdadeira responsabilização de quem importa estes produtos, deve ser feita desta maneira. Por isso, os consumidores que sejam surpreendidos por alguma, enfim, cobrança inesperada ou que não está descrita, deve automaticamente denunciar essas situações ou na DECO ou noutras entidades de fiscalização, nomeadamente na ASAI. Até breve.
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2: E agora o próximo tema eu vou oferecer aqui aos meus colegas, ao meu colega Rui Serrão, à minha amiguinha Anabela David, ao Rui Reis, à minha amiga e colega Maria José Mendonça, A amiguinha Maria Conceição Franco Pereira, ao amiguinho Nélio Rocha, ao meu amiguinho Duarte Pretelo, ao meu amiguinho Duarte Araújo e Fernando Araújo, à amiguinha Fátima Batista, a Paula Muniz e todos que estão na escuta do Rádio Cantinho da Madeira, mas especialmente a todos que estão aqui na minha companhia, que já estiveram, desejando continuação de uma santa sexta-feira e um abençoado final de semana. Então, vai aqui cartas sobre a mesa.

E vou cumprimentar aqui os meus amiguinhos lá na Ilha da Madeira, o amiguinho e sua esposa, o amiguinho Fernando Canha, e a minha amiguinha Susana Canha, lhe desejando tudo do mundo, com muita, muita prosperidade. E daqui por mais algum tempinho, irei-lhe fazer uma visita. Espero que tudo corra bem, aí estarei convosco a fazer uma visita. E então vou-lhe oferecer este tema para os amiguinhos e os seus clientes que estejam no restaurante a ouvir a Rádio Cantinho da Madeira, desejando a todos vós um feliz final de semana na Ilha da Madeira. Então vai aqui este lindo tema.

Pois é, o veneno não é doce nada, pois não é, veneno é veneno, doce é doce. Um beijinho a todos que estão aqui na minha companhia, na companhia da RCM, agradeço a todos vós pelo apoio e carinho. Irei ficar aqui mais um pouquinho a partir das 21 horas, de 21 horas, a fazer companhia a vós e oferecendo músicas. Espero que estejam a gostar da minha missão. Então vai aqui um tema. Agradecer a todos vós por estarem na minha companhia e pelo carinho que sempre me dão na minha missão.

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1: E agora vai mais um tema, agradecendo a todos vós que estão na minha companhia, na companhia da RCM, pelos quatro cantinhos do mundo, que compreendem a língua de Camões. Desejo a todos um final de semana muito abençoado, com um beijinho muito, muito grande da minha parte. E então vai este tema, agradecer a todos vós.

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Um beijinho especialmente ao nosso Cesário Camacho, desejando tudo de bom.

Franco, desejando continuação de uma santa sexta-feira e um abençoado final de semana. Um beijinho muito grande para a amiga e todos os seus familiares. E agora vamos ficar com este tema para todos nós, agradecendo por estarem daí, desse lado, na escuta da minha missão e da RCM.

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E agora o próximo tema é para todos os meus amores que estão aqui na minha companhia. Vocês são todos uns amores que estão aqui a me aturar, não é? Um beijinho a todos vós. E aqui vai. Ai, ai, meu amor. Ai, ai. É verdade, um beijinho para todos os meus amorzinhos que estão.

E agora o próximo tema eu ofereço aqui às minhas amigas, colegas, à minha amiguinha Maria Sousa, à amiguinha colega Maria José Mendonça, em São Jorge, na Madeira, e à Isabel, amiguinha e colega Isabel Mendonça, em Gânzé, desejando uma boa noite de sexta-feira. E também aqui à minha amiguinha Eugênia Andrade, desejando tudo de bom e um final de semana feliz junto a todos os seus familiares, com um beijinho muito, muito grande para vós.

E vim enviar aqui um beijinho à minha amiga São Silva, desejando continuação de uma santa sexta-feira, com um beijinho muito grande para a amiga e todos os seus familiares. Então vamos ficar com mais este tema para todos nós, mas especialmente aqui à amiguinha São Silva, desejando tudo de bom.

E agora vamos todos à Ilha da Madeira. Vamos lá ouvir uma desgarrada da madeirense, porque hoje passei muito poucos temas da ilha, da nossa querida Ilha da Madeira. E até aqui vai uma desgarrada da Celina e o António para todos nós.

0: Rica e Mário.
1: E agora vamos ficar, Botafogo no terreiro, é verdade, cuidado porque está muito calor, qualquer coisa pega fogo, pois é. E vamos então ficar com o nosso amigo Álvaro Florença, que vai cantar para todos nós, Botafogo no terreiro.

E agora o próximo tema é um agradecimento a todos os nossos imigrantes pelos quatro cantinhos do mundo, desejando muitas felicidades, um feliz final de semana, muita sorte nas suas vidas, junto aos seus familiares. E também para mim, que sou imigrante, e não só para os imigrantes, para todos nós, mas especialmente para os nossos imigrantes que estão sempre aqui na companhia do Rádio Cantinho da Madeira, que a minha missão está quase a terminar. Um beijinho a todos vós e o meu muito, muito obrigada a todos pelo vosso carinho.

E um beijinho aqui à amiguinha Fátima Caires, desejando continuação de um feliz segunda-feira. Já estou a pensar na segunda-feira. Um beijinho e uma feliz noite de sexta-feira. Um bom jantar a todos vós. Minha missão está mesmo a terminar. Onde agradeço a todos vós pelo apoio e o carinho. Então vamos ficar com este tema, onde agradeço a todos pelas vossas mensagens, o vosso carinho. E cá voltarei domingo, se Deus quiser, das 18 às 20. Um beijinho a todos vós e vamos então com este lindo tema do nosso cantor Alva Florença, Duas Lágrimas.

muito lindo este tema. E agora o meu penúltimo tema, que agora para todas as mães de Portugal, para todos, todo o mundo, mas especialmente para as mães portuguesas que estão na minha companhia por todo o nosso Portugal, desejando a todas um feliz final de semana com as bênçãos de Nossa Senhora de Fátima, agradecendo pela vida que nos dá. Então vai aqui o tema para todas as mães, também para mim, que sou mãe, não é?

Pois é, muito lindo este tema para todas as mães de Portugal. Um beijinho, o meu muito, muito obrigada a todos vós mais uma vez pelo apoio e o carinho. Cá voltarei como locutora no domingo. E termino com este lindo tema para todos nós, desejando um final de semana muito abençoado e uma noite de sexta-feira e um bom jantar para quem ainda vai jantar. Fiquem com Deus, sejam felizes e façam alguém feliz. Com um beijinho muito, muito grande e que Deus vos abençoe.

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0: Ontem não te vi. 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
1: Oh, ventura minha, como eu te amo, babazinha.
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2: Aqui está o Duplo Espaço na sua rádio preferida, todas as semanas, 2 horas com grandes músicas em português. Ainda as rubricas Psicologia para Todos com Marcelo Costa e Histórias Verdadeiras com o Rui Fonte, nesta primeira parte da emissão. E na segunda hora, não perca o espaço.

0: Entrevista com o AudioPress Portugal e a Mafalda Ramos. Eu sou o Jorge Henriques e é um prazer enorme estar consigo. Avanço com a primeira proposta musical. Claro, a música em português.
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Está dado pontapé de saída na primeira parte da emissão de hoje do Duplo Espaço aqui na sua rádio. Daqui a pouco não perca a rúbrica Psicologia para Todos com Marcelo Costa e ainda também a rúbrica Histórias Verdadeiras com o Rui Fonte, que todas as semanas nos traz um autor. É para ouvir daqui a pouco na primeira parte ainda do Duplo Espaço e na segunda hora trago-vos o Espaço de Entrevista com o Audio Press Portugal e a Mafalda Ramos. Para já, mais música em português na sua rádio.

Olá, minhas amigas, olá, meus amigos. Tristezas não pagam dívidas e todas as semanas cá estamos nós no Duplo Espaço na sua rádio com grandes músicas em português, ainda as rubricas Histórias Verdadeiras com o Rui Fonte e Psicologia para Todos com o Marcelo Costa e ainda o Espaço Entrevista na segunda hora de emissão. Vamos em frente com mais música em português.

Preparadinha para entrar, já tenho mais música em português e logo a seguir trago-lhe a primeira rúbrica com o nosso amigo Rui Fonte, ele que nos vai falar sobre um autor, é a rúbrica Histórias Verdadeiras. Para já, a música ainda.

0: Está na altura de ouvirmos o Rui Fonte com as histórias verdadeiras.
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4: 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Sofia de Melo Brainerd Anderson. Nasceu no Porto a 6 de novembro de 1919. E morreu em Lisboa a 2 de julho de 2004. Foi uma das mais importantes poetisas portuguesas do século XX. Foi a primeira mulher portuguesa a receber o mais importante galardão literário da língua portuguesa, o Prémio Camões. Recebeu-o em 1998. O seu corpo está no Panteão Nacional desde 2014. Sofia de Melo Brainerd Anderson passeou entre a poesia e a literatura infantil. Tem uma biblioteca com o seu nome em Lolé. Esta semana, vamos ler Sofia de Melo Brainerd Anderson. Para atravessar contigo o deserto do mundo. Para atravessar contigo o deserto do mundo. Para enfrentarmos juntos o terror da morte, para ver a verdade, para perder o medo, ao lado dos teus passos caminhei. Por ti deixei meu reino, meu segredo, minha rápida noite, meu silêncio, minha pérola redonda e seu oriente, meu espelho, minha vida, minha imagem. E abandonei os jardins do paraíso. Cá fora, à luz sem véu do dia duro, sem os espelhos vi que estava nua, e o descampado se chamava tempo. Por isso, com teus gestos me vestiste, e aprendi a viver em pleno vento. Sofia de Melo Brainerd Anderson, em livro sexto. Esta gente cujo rosto, às vezes luminoso e outras vezes tosco, ora me lembra escravos, ora me lembra reis, faz renascer meu gosto de luta e de combate contra o abutre e a cobra, o porco e o milhafre. Pois a gente que tem o rosto desenhado por paciência e fome é a gente em quem um país ocupado escreve o seu nome. E em frente desta gente, ignorada e pisada, como a pedra do chão, e mais do que a pedra, humilhada e calcada. Meu canto se renova e recomeça à busca de um país liberto, de uma vida limpa e de um tempo justo. Sofia de Melo Brainerd Anderson, em Geografia.

com fúria e raiva. Com fúria e raiva acuso o demagogo e o seu capitalismo das palavras. Pois é preciso saber que a palavra é sagrada, que de longe, muito longe, um povo a trouxe e nela pôs a sua alma confiada. De longe, muito longe, desde o início o homem soube de si pela palavra e nomeou a pedra, a flor, a água e tudo emergiu, porque ele disse: com fúria e raiva acuso o demagogo, que se promove à sombra da palavra e da palavra faz poder e jogo e transforma as palavras em moeda, como se fez com o trigo e com a terra. Sofia de Melo Brainer Anderson, em O Nome das Coisas.

pátria. Por um país de pedra e vento duro, por um país de luz perfeita e clara, pelo negro da terra e pelo branco do muro, pelos rostos de silêncio e de paciência que a miséria longamente desenhou, renta os ossos com toda a exatidão de um longo relatório irrecusável. E pelos rostos iguais ao sol e ao vento, e pela limpidez das tão amadas palavras sempre ditas com paixão, pela cor e pelo peso das palavras, pelo concreto silêncio limpo das palavras, palavras de onde se erguem as coisas nomeadas, pela nudez das palavras deslumbradas, pedra, rio, vento, casa, pranto, dia, canto, alento, espaço, raiz e água. Oh, minha pátria e meu centro, me dói a lua, me soluça o mar, e o exílio se inscreve em pleno tempo. Sofia de Mel Brainerd Anderson, em livro sexto.

0: De um amor morto. De um amor morto fica um pesado tempo cotidiano, onde os gestos se esbarram ao longo do ano. De um amor morto não fica nenhuma memória. O passado se rende, o presente o devora, e os navios do tempo, agudos e lentos, o levam embora. Pois um amor morto não deixa em nós seu retrato de infinita demora. É apenas um facto que a eternidade ignora. Sofia de Melo Brainer Anderson, em Geografia.
1: E hoje fica por aqui a rubrica Histórias Verdadeiras com Rui Fonte.
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1: As histórias verdadeiras com o Rui Fonte estão de regresso na próxima emissão do Duplo Espaço, aqui na sua rádio. Agora, vamos em frente, que atrás vem gente com mais música em português.

Daqui a pouco convido o Marcelo Costa para nos trazer a rubrica Psicologia para Todos. Hoje vai-nos falar de mais um tema da atualidade, mas para já tenho mais música para seguir aqui na sua rádio preferida. Vamos em frente então com Música em Português.

0: E agora vamos ao encontro do Marcelo Costa, que nos traz a rúbrica Psicologia para Todos.
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2: Crianças sobredotadas, esclarecendo conceitos. Estima-se que 3 a 5% das crianças portuguesas sejam sobredotadas. Isto significa que elas são consideradas excepcionalmente boas numa determinada área. A criança sobredotada geralmente apresenta algumas das seguintes características: vocabulário avançado para a idade e nível de escolaridade, hábitos de leitura adquiridos pela própria, interesses por livros que geralmente interessam crianças mais velhas, capacidade para generalizar conhecimentos, ideias e soluções, ambições muito elevadas, ótimo desempenho ou capacidade numa determinada área, originalidade na resolução de problemas, curiosidade elevada, juízo crítico relativo às opiniões de terceiros, foco no relacionamento com pessoas mais velhas, tendência a assumir a responsabilidade nas situações e aborrecimento face a tarefas de rotina. Claro que para uma criança ser considerada sobredotada implica um diagnóstico minucioso do funcionamento e das capacidades da própria criança. Na área da sobredotação devem ser desmentidos alguns mitos, entre os quais achar que a criança sobredotada tem notas muito elevadas na globalidade das disciplinas escolares e considerar que a criança apresenta excelente comportamento na sala de aula. Como já foi referido anteriormente, a criança sobredotada apresenta uma excepcional capacidade, conhecimento e interesse numa determinada área específica, como por exemplo o cálculo, as artes e a mecânica. O que não significa que a mesma obtenha superiores rendimentos escolares em todas as disciplinas. Paralelamente, como citado anteriormente, estas crianças não desagradam tarefas rotineiras e de passividade, fazendo com que desta forma o seu comportamento em sala de aula possa não ser mais adequado, principalmente se as matérias relacionadas não forem ao encontro com suas áreas de interesse. Em suma, importa delinear um diagnóstico preciso e detalhado, atendendo ao funcionamento da criança e criar respostas através de um acompanhamento psicopedagógico de proximidade em articulação com os serviços escolares e a família, para assim a criança sobredotada sentir-se integrada e desta forma poder desenvolver as suas capacidades.
0: Marcelo Costa e a rúbrica Psicologia para Todos.
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0: Todas as semanas aqui na sua rádio preferida, cá estou eu com grandes músicas em português, ainda as rubricas Psicologia para Todos e Histórias Verdadeiras, e na segunda parte da emissão temos o espaço à entrevista. É um prazer enorme estar consigo e, claro, poder-lhe oferecer a melhor música sempre em português.

Ficamos por aqui na primeira parte da emissão de hoje do Duplo Espaço. Regresse comigo para a segunda hora e ainda com o Espaço Entrevista. Vou convidar a Mafalda Ramos a trazer-nos o seu Audiopress Portugal. Até já!

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1: Olá, viva, sejam bem-vindos. Estão abertas as portas da segunda parte do Duplo Espaço.

0: Olá, sou o Camané, queria dar um grande abraço ao Jorge Henriques, do programa Duplo Espaço.
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2: Vamos lá então com esta segunda parte da emissão de hoje do Duplo Espaço. Daqui a pouco convido a Mafalda Ramos para nos trazer o Audiopress Portugal e, claro, o espaço entrevista da segunda hora do Duplo Espaço. Hoje vai-nos trazer mais um convidado especial. E não se esqueça que eu sou Jorge Henriques e é um prazer enorme estar consigo nestas 2 horas de emissão aqui na sua rádio preferida. Vamos em frente. Aí está a primeira proposta musical, claro, em português, nesta segunda hora.